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2: Céu e Cantos, uísque pro povo aqui nas nossas recordações de bandas. Vem que tem mais, Banda Flor da Serra, Fiasco no Bar. Fechando mais uma sequência, vamos que vamos, Bandas e Companhia.
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7: Vai seguindo Bandas e Companhia, tem por aqui a Pérola Negra, Conversa de Cigana, Banda Arpejo, Tentação e ainda Beijando a Garrafa, Banda Escala. Segue Bandas e Companhia.
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no Garrafa, Banda Escala no Bandas e Companhia. E agora vem chegando o Hora do Tchê pra gente curtir por aqui. Tem Marcação, Cê Ama Eu e ainda Grupo Louco por Surungo, Lida Madrugueira. Chegando aqui, Lida Madrugueira. Pra gente curtir juntos no final de semana, Bandas e Companhia.

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1: Hora do Tchê pra você, Grupo Louco por Surungo, Lida Madrugueira. Fechou mais uma? Intervalo que vem, a gente volta já com recordações, flashback de bandas, depois do intervalo.
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4: A Droga Era de Engenheiro Caldas está contratando atendente de farmácia. 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
1: Última sequência do Bandas e Companhia, chegando ao final de mais uma programação. Vamos que vamos. Banda Baila Baila com JM, Menina Linda. Tem Canções e Emoções, né, com Martins, com Estrela de Ouro. E ainda São Francisco Já Virou Loucura. Tô indo pra você, aquele grande abraço. Tchau.

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3: Bandas e Companhia seguindo. Vem que tem cor de caramelo. Valeu, noitada. Tem ainda Atende o Celular, Flor da Serra. Recordações, flashback de bandas.
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1: Bandas e companhia que vai seguindo depois do nosso flashback de bandas, o que vem chegando. Tem por aqui banda destaque nacional, Haja Ping Bateria, segue banda.
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1: Coração baileiro, coração artificial. Fechou mais uma e depois do intervalo tem as saideiras de hoje. Pra gente finalizando por aqui o nosso Bandas, depois do intervalo.
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0: sequência musical Flashback, uma playlist super especial. E a gente vai começar esse programa de hoje com o som de 2002, Delta Goodrem com Born to Try.
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1: E que sequência linda. Tá gostando? Opa, que viagem bacana. A gente vai fazendo por aqui nossa seleção de músicas, grandes clássicos, né? Do fundo do baú pra gente matar a saudade. E tá chegando mais uma. A gente vai abrindo agora com o som de 1986. Duran Duran, A Matter of Feeling.
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1: Hora Livre Flashback. Curtimos aí mais uma sequência, mais um bloco que foi lindo demais, hein? Viajou nas emoções com a gente? Que bom, hein? Nosso programa de hoje acabou. O nosso próximo vai vindo aí. A gente já vai preparando por aqui a sequência, hein? Um beijo no seu coração. Obrigado. Por hoje acabou. A gente volta. Aquele abraço e saúde, paz. O resto a gente corre atrás. Tchau, tchau.
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0: segura aí que a gente vai ali dar uma respirada, mas é rapidinho. O Arena Sertaneja com Jonatas Gonçalves volta já já com mais modões de respeito pra você.
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0: A poeira baixou e os clássicos estão de volta. Bora continuar essa jornada musical no Arena Sertaneja com Jonatas Gonçalves.

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0: A gente dá uma pausadinha, mas não desgruda. Em instantes tem mais sucessos, mais emoções aqui no Arena Sertaneja.
1: 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Interessados, entre em contato pelo WhatsApp 33 999 31 41 10.

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0: 7 horas.
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0: gente faz uma pausa, mas é só para afinar os violões. Já já o Arena Sertaneja com o Jonatas Gonçalves está de volta com mais modões inesquecíveis. 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
1: Volta aí, volta com tudo. 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

0: O Arena Sertaneja dá uma rápida paradinha, mas é só para tomar uma água e volta com força total. Segura aí que já já tem mais sucessos para tocar o seu coração.
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0: 7 horas.
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2: Sertaneja. Estamos de volta, e se você achou que já tinha ouvido o melhor, prepare que tem muito mais por vir no Arena Sertaneja.

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1: O Arena vai dar um tempinho rapidinho, mas segura aí, porque a emoção volta já já com mais modões de responsa.
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1: De volta com um programa que é pura raiz, tradição e sucesso. Continua com a gente no Arena Sertaneja com Jonatas Gonçalves, porque aqui o bom do sertanejo não para.
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0: vai baixando, mas a emoção continua no peito. O Arena Sertaneja com Jonatas Gonçalves se despede por hoje. Agradecemos sua sintonia, sua companhia e até a próxima rodada de modões que marcaram nossas vidas neste mesmo horário. Tchau, gente.
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1: Graça e paz, sejam todos muito bem-vindos. O Madrugada com Deus já está no ar. Eu sou Ivan Vaz e vamos ouvir os melhores louvores. Louvores para você adorar aqui comigo. Você que está aí ouvindo a nossa programação, fiquem com a gente. Vamos passar essa madrugada adorando ao nosso Senhor. E a gente começa muito bem com a Maria Marçal. Não tem como dar errado.

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0: Você ouviu Eliane Fernandes no Deserto. Para você que está completando mais um ano de vida, os meus parabéns, todos nós aqui da rádio te parabenizamos por este dia. E agora vem nossos recados, mensagens aqui da rádio. A gente volta já.
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1: Madrugada com Deus já está de volta. Tem a Fabiana Sinfrone com Elaine Martins. Chegou um tempo novo.
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0: E você ouviu o Paulo Neto, Zaqueu. A Lilian está ouvindo a gente, mandou mensagem para nós. Obrigado, Lilian. Obrigado pela companhia. E recados vem chegando, eu volto já.
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1: Já estou de volta por aqui no Madrugada com Deus. Tem Felipe Rodrigues Santo.

0: Você ouviu a Lara Oli, Coração de Jó. E deixa uma mensagem para nós no nosso site. Entra lá no nosso site da rádio. Deixa aí uma mensagem para nós, tá bom? A gente vai ler com todo carinho. Vai estar tocando sua música. Vai estar fazendo seu oferecimento. E agora o recado vem chegando. Eu volto já já.
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0: horas.
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2: Já estou de volta por aqui, tem Raine Almeida, O Diamante e o Carvão.

0: Você ouviu Samuel Dias e Mari Borges, Doce Voz. É o Madrugada com Deus. Obrigado a você que está aí ouvindo a nossa programação. Você que trabalha na madrugada, gosta de ouvir a programação da gente. Obrigado pela companhia de vocês, tá bom? E para você que está viajando, está ouvindo Madrugada com Deus, boa viagem, que Deus guie o passo, né? que Deus guie o caminho de vocês, né? E também o retorno. E agora, recados, eu volto já.
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0: 7 horas.
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3: Já estou de volta por aqui. Tem Stephanie, Deus é superior.
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1: E você ouviu Vitória Lima, Por Causa Dele. Deixa eu mandar alô também para o Rufino, ligado com a gente. Obrigado, Rufino, mandou mensagem e está na audiência com a nossa programação. E recados vem chegando, eu volto já já.
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1: Já estou de volta no Madrugada com Deus, sem Kemily Santos, contando os dias.
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aleluia. A palavra do Senhor diz: 1.000 cairão ao teu lado, 10.000 à tua direita, mas tu não serás atingido. 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
1: E você ouviu Tom Car, ficam Vitória Souza, os sonhos de Deus. Recados
2: você
1: chegando,
2: ouve.
1: Eu volto
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1: De volta no seu rádio tem Raquel Novaes com Tamires Garcia. Minha alma engrandece ao Senhor.

0: Você ouviu Morada, Não Há Amor Igual. E você nos segue aí nas redes sociais, você me encontra Ivan Vaz, tá bom? No Facebook, Ivan Vaz. No Instagram é @ Ivan Vaz Topo. E recados, vem chegando, eu volto já.
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0: Já estou de volta por aqui, tem Álvaro Tito e Marina de Oliveira, Sentimentos.

E você ouviu Casa Worship cantando Era Eu. E assim finalizamos o Madrugada com Deus. Obrigado a todos que ficaram ligados com a gente até esse momento. Fiquem com Deus e até o nosso próximo encontro.

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10: Alô você, bom finalzão de semana, pra você ligado comigo aqui na sua rádio preferida. Estamos nós chegando por aqui com mais um Baú Sertanejo. É hora de você recordar os grandes sucessos da nossa velha e boa música sertaneja, tá pessoal? Olha, e hoje, pra começar aqui, eu vou trazer o César mais o Paulinho, Duas Vezes Você, ainda Jane Júnior, Eu e a Lua.

0: Rick Renner, volume 3, lá de 1995, Não Faz Assim Comigo. Ainda Sérgio Reis, Pinga de Mim, Jane Júnior, Eu e a Lua. Também tivemos o César mais o Paulinho, Duas Vezes Você. Daqui a pouquinho, a gente volta.
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0: 7 horas.
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3: Bom final de semana pra você ligado aqui na sua rádio preferida com o nosso Baú Sertanejo. Finalzão de semana com a gente. Agora tem Thiago e Tobias, Chance de Ouro. Depois, o Mato Grosso e o Matias, de igual pra igual.

0: No baú de hoje nós conferimos Teodoro Sampaio, volume 10, a música Te Amo de Paixão, ainda Nuvem de Lágrimas, com Chitãozinho, Chororó e Fafá de Belém, Adalberto Adriano, Folha Seca, Mato Grosso e Matias, De Igual para Igual, Tiago e Tobias, Chance de Ouro. Já já tem a sua música.
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2: Baú Sertanejo no seu finalzão de semana aqui no seu rádio. Tá pintando agora as gargantas de ouro do Brasil. Milionário José Rico, o dono do mundo.

0: Obrigado, gente!
1: Só recordações aqui do baú. Mais um grande modão passou por aqui, ó. João Neto e Frederico, saudade. Christian Ralph, distância. Eduardo Costa, vida pelo avesso. Ainda Teodoro Sampaio, roupão de banho. As gargantas de ouro do Brasil. Milionário José Rico, o dono do mundo. Daqui a pouquinho a gente volta, se liga.
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1: A comunicação desse amigo de sempre, o Elbert Andrade. É um prazer imenso falar com você por aqui na sua rádio preferida com o nosso Baú Sertanejo. Agora tem Jean Giovanni, Amante Anônimo, abrindo mais um bloco no seu finalzão de semana.

0: Chico Rei Paraná, fechou por aqui a música Tranque a Porta e Me Beija. Ainda Alain Aladim, Dois Passarinhos. Recordamos ainda Daniel, Pra Tudo Se Dá um Jeito. Ainda Léo e Cristian, Sozinho na Madrugada. Gian Giovanni, Amante Anônimo, lá de 1988. Daqui a pouquinho no baú tem As Caipira.
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1: Fechando aqui no seu final de semana, nosso baú sertanejo, César e Paulinho, outra vez. Rio Negro e Solimões, meus pedaços. Ainda Chitãozinho, mais o Chororó, Coração de Fora. Rick Renner, Nessa Estrada. Gini Geno e a música Amo Você. Foi então a nossa saideira de hoje do baú sertanejo. Forte abraço aqui do amigo Elbert Andrade a todos. Um bom final de semana e até a nossa próxima edição.
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Indiada Macanuda, chegou o nosso fim de semana, tchê. É hora de trazer mais uma sequência com as cunhudinhas do Rio Grande do Sul, que já estão chegando por aqui contigo, né? Um excelente final de semana, aquele momento de ir lá no bolicho, colocar a charla em dia, né? Com a pionada, com os teus companheiros. É também final de semana que chega pra dar atenção pra prenda, a gurizada que quer o carinho do Tata também. Oi, galete. Então, buenas e pra ti, Chiro Velho, buenas. Excelente final de semana, período de carne gorda, aquela carne temperada só com sal, que também faz um bem pra ti, vivente, pra todo Tauro, né? Então, tá bueno. Fim de semana começando e vamos assim, ó, no tranco dos orelianos.

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1: E aí está o canto bem gaúcho dos Garotos de Ouro. Você...

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0: Excelente Grupo Cordiona Baguala, por demais por aqui, fechando mais uma sequência do Estância.
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0: 20 horas.
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3: Ô Rio Grande, buenas pra ti, grato. Aqui seguindo com a nossa boa marca pampiana, te ligando com a boa marca do Rio Grande do Sul. É desse jeito, índio velho. Tá na hora, tchê barbaridade.

0: Sérgio Neymer Tussitt, fechando por aqui o nosso bloco do Estância Nativa desse fim de semana.
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4: E vamos que vamos, hein? Jada Macanuda seguindo aqui com o nosso programa Estância Nativa desse fim de semana. Mais um bloco abrindo. Os Orelhanos.

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0: JJSV também está presente no nosso programa. Depois do intervalo, tem mais Estância Nativa.
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6: É uma Estância Nativa do nosso fim de semana de hoje. Grato pra Tinho Velho que tá radiola ligada, sim. Vamos seguindo, trocando as boas marcas do Rio Grande do Sul contigo no Estância. Grupo Sul América, é o que vem por aí.

0: Sobrevivente, esse é o mate quente, vale esse tratito. Assim, ó, fechando mais um bloco do Estância.
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1: Dá licença, por ser um missioneiro. Tô chegando louco por maneira, tchê.

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1: Olha o Portal Gaúcho chegando aí, tocando uma marca especialmente aqueles que gostam de dançar um trancão velho, mas bem fanangueiro gurizá. Tamo de volta num trancão velho, fanangueiro e a sala botada que nem formigueiro nos quatro cantos da sala. Levanta a povadeira e o povo animado.

0: Tony Galpão, fechando assim, ó, mais uma Estância Nativa.
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7: É mais um fim de semana e tu com a radiola ligada. Ah, tá na companhia do nosso Estância Nativa. Ah, bueno, tchê. Chama a gaúcha. É desse jeito.
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0: Esse é o Grupo Querência, na programação do Estância Nativa.
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0: Opa!
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0: É bom, Rio Grande velho, grato pelo costado. Ah, nosso programa do fim de semana e as boas colhudinhas do Rio Grande do Sul que estão por aí, ó, batendo forte na tua radiola, índio velho. Então tá bom por demais, mais um ó de casa. Grupo Renascença tá chegando por aqui, índio.

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0: Esse é o Grupo Rodeio em Jada Macanuda, fechando mais uma sequência do Estância Nativa.
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0: Ô, Cheirosada, como é que é? Buenas, Rio Grande Velho. A boa marca panteando uma barbaridade. É, assim desse jeito. Marca do Rio Grande, abrindo mais um bloco. Vem nesse tranco.

índio, velho. E assim fechou, tchê. Ouvimos com os filhos do Rio Grande por aqui para fechar o nosso programa Estância Nativa deste fim de semana. Pra ti, índio, velho, que teve com a radiona ligada desde o comecito, grato pelo costado, né, tchê? Aproveitando, alô, prenda Faustina do Carmo, como é que tá, seu Matheus Vicente? A Lisandra Maria, seu Valentim José? Aqui o Pedro Tomás, também Adriana Rita Buena, se é grato pelo costado para cada taura. Vamos estar de volta no outro final de semana, todo final de semana estamos aqui, né? Ainda mais quando se vê, né? Tem churrasco vivendo. Ah, gaúcho velho tá presente por aí também, né? Buenas, gauchada. É o grupo Fandangueando por aqui na programação do Estância Nativa. Vamos, Cusco velho, vamos recolher a bicharada. E vamos bolear a perna por essa estrada. Vamos levantar o pótono, velho. Oi, gente. Boa noite. Até o próximo programa, Rio Grande, velho. Berra, Rio Grande. Aqui, ligadito no Estância Nativa. Até lá.

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0: gente bonita, gente bacana de todo o Brasil. Zil, estamos chegando no pedaço. Eita, programaço, baixa guia, que a moda é muito boa. Obrigado a todos vocês que sempre estão esperando o nosso programa. Agradecer primeiramente a Deus por nos dar saúde, alegria, pra mim e pra todos vocês que estão curtindo o nosso programa, pra gente levar muita música boa, levar animação e alegria pra vocês, onde quer que você esteja. Deus abençoe a todos vocês. Agradecer a Rede da Alegria, a Rede do Amor, as emissoras que transmitem pelo mundo afora o Baixa Guia, que a moda é muito boa. A todas as emissoras de rádio co-irmãs ligadinhas no Marcelo Teodoro, muito obrigado. Você participa comigo nas redes sociais, todas elas, todas, Marcelo com dois L's, participe com a gente, Teodoro, Marcelo com dois L's, Teodoro, mande a sua participação, onde você está, com quem você está, que cidade, que estado, e nós vamos dar aquele alusão pra você, participe com a gente. Tudo bem, seu Luciano Galbiati, põe no fogo, não derrete.
1: Ô Marcelo, tudo bem, belezinha.
0: É?
1: Tamo aí, tamo na luta.
0: Tá na luta? O senhor parece que tá meio desanimado, seu Luciano.
1: Não, não tô nada.
0: Não tá não, né?
1: Tô.
0: Então tá certo. E o senhor só comandando os botões dos PAs, né?
1: Bastante, Marcelo.
0: Isso.
1: Vamos viajar mais
0: que
1: semana,
0: nem
1: de,
0: né? Que nem diz o chefe. Bão. Justo.
1: Justo. E o show do Teodoro Sampaio tá bom demais, isso, né, Marcelo? Agora você fazendo uma participação, senhor, lá no meio.
0: O senhor, rapaz, é justo, mas não é tão justo como a calça do padre Alessandro Campos. Ai, ai, ai. Então tá tudo certo, né,
1: Sulcio? Tudo beleza, Marcelo.
0: Então, beleza. Vamos lá pra nossa mensagem do dia. Deus, agradeço por tudo que tens feito em minha vida e pelos novos dias que virão. Por onde eu for, guie os meus passos. Espalhe bênçãos sobre mim. Ilumine meus pensamentos. Traga-me sabedoria e prosperidade. Nutra meu coração com fé, paz e amor. Me blinde de todo mal. Amém, amém e amém. Eita! Isso aí, né, Luciano?
1: É, ué.
0: Sabe daquela historinha lá que eu perguntaram pra um menininho o que ele tinha mais medo? Ele falava do Malamém.
1: Ah, é.
0: Sabe do Malamém, né?
1: Aham.

0: Não. Livrai-me de todo mal, mal amém. Ai, ai. Vamos lá, o pessoal participando. Daqui a pouquinho nós vamos falar o nome de todos vocês aí que estão mandando a participação. Em nome do Café Teodoro e Sampaio, paixão da dona de casa, nós vamos para a nossa charada de hoje. Essa é fácil, Luciano.
1: É, duvido.
0: Ah, é fácil, hein? Eu vou falar aqui, você já vai matar no ar, quer ver? O que é o que é? Por que as mulheres não passam frio, Luciano? O que é o que é? Por que as mulheres não passam frio, Luciano? Baixa a agulha que a moda é muito boa.
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0: tem que cantar todo o programa, Luciano.
1: É.
0: Todo mundo pede
1: essa
0: a gordinha.
1: Essa é pedido, hein?
0: Todo mundo pede a gordinha. É. Tá vendo como ela faz sucesso?
1: É, então.
0: Né? E aí o povo entra no Monjaro, velho.
1: Você acha?
0: Fala a verdade, hein, Luciano?
1: Diz que o Teodoro tá querendo dar Monjaro pra banda inteira.
0: Ah, é?
1: Na hora que para nos restaurantes, ninguém vai ter fome.
0: Você é um bom, hein? Isso, é. isso. Eu concordo com ele.
1: É, então.
0: Isso,
1: fazendo
0: isso.
1: As contas.
0: Muito bem pensado. Ainda mais que eu paguei uma churrascaria final de semana passada, doído, eu senti a dor.
1: Doído.
0: Foi doído, dilurido, viu? Misericórdia.
1: E ninguém tem fome, igual o nosso amigo iluminador. Ninguém come.
0: É. É bem isso mesmo, viu? Participe comigo, Marcelo com dois L's, Teodoro. É, todas as redes sociais, aqui o pessoal participando com a gente. A Maria Souza tá falando, tudo bem? Tava sumido, saudade, tô ouvindo o programa em São Paulo com meu filho Wilson. Mas sou de Surubim, no Pernambuco. Um abraço pra você, Maria Souza, pro Wilson aí, que sempre tá ligadinho com a mamãe aí, né, no nosso programa. Muito obrigado aí pelo carinho, por essa audiência. Como é que fala? Consistente, né,
1: consistente,
0: Luciano?
1: Consistente.
0: Sempre tá curtindo a gente.
1: Fiel.
0: E mandando aqui, fiel, fidelizando aqui os nossos ouvintes que curtem o Marcelo Teodoro. Muito obrigado aí, tá certo? Deixa eu ver aqui. O Maza Severino tá por aqui participando. Tudo bem, meu amigo? O Edmilson é de Santos, mas já acabou? Não acabou, não. Estamos começando aqui. Deixa com nós. A Silene Turato também está aqui com a gente. O Wilson Souza, 1999. O Carlos Henrique Bento, ponto 16. O DJ Cocu, Luciano, está aqui com a gente também.
1: Cocu?
0: Cocu! Não tem um passarinho que faz isso aí?
1: É.
0: Que é? Cocu! Cocu! A Poli Silva, a underline é JP, é isso? A Gabi Nunessa, Poli Silva underline JP, tá falando: quero tomar deste café, mas eu passo. Você quer passar o café? Tá certo. Rodrigo Neves, 25. Maurinho Caldarelli, um abraço, Maurinho. Toda a família Caldarelli aí, o Maruan, todo o pessoal aí, um abraço a todos vocês. A Silvana Amaral também tá curtindo a gente. Muito obrigado pelo carinho, obrigado pela audiência. 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Nós vamos para a nossa de hoje, que tá muito fácil, Luciano. O que é o que é? Porque as mulheres não passam frio. 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

0: Que situação, hein?
1: Tá na dúvida ainda, né? É, não é nem outro,
0: que
1: mais.
0: Que situação, hein?
1: Não é nem outro homem.
0: Quando está dormindo, eu estou acordado. Te vejo sonhando chamar outro nome, seu Cardoso. Ai, ai, ai. Eita, modão Marcelo Teodoro com a participação pra lá de especial de Sampaio.
1: Ei, Sampaio.
0: Um abraço pra ele. Gente, lá em Boituva.
1: Boituva.
0: Ele, Dona Lourdes, o Ivan, toda a família lá. Um abraço pra ele também, curtindo o nosso programa. Eita! A Nilton Silva participando, tudo bem, meu amigo Marcelo? Canta a música da Gordinha, pensa numa música boa. Acabamos de cantar, né? A Elias Moreno, como faço pra enviar uma música pra você? Sou compositor. Manda lá no inbox direct, sei lá, no privado, como é que chama esse trem aí? E aí o pessoal vai te passar aí. Como é que faz, tá bom? Marli Aparecida, amo suas músicas e do Teodoro e Sampaio. A Kailane também tá aqui com a gente. Oi, tudo bem? Tudo bem com você? Tudo bom. Itamar Vieira da Rocha, tudo bem, Marcelo Teodoro? Tudo bem. A Valmira Bispo Souza, apareceu, hein, Valmira? Tava sumida, hein, menina? Tudo bem com você e com o Luciano?
1: Tudo bem.
0: Tudo bem. O Luciano tá falando que tá bem aqui, tá certo? É. Hoje eu consegui te alcançar na live. Eita, coisa boa. O Fernando Oliveira também tá por aqui. A Valmir falou, oi Marcelo, canta a música Judieira. Eu amo ouvir essa música, é muito legal. Obrigado. Renilton Cigano, manda um abraço pros ciganos, fãs do Teodoro e Sampaio, que não são poucos, hein? Manda um alô pra todos os ciganos, tá mandado. Todos os ciganos do Brasil e do mundo aí, que gostam da boa música sertaneja do Marcelo Teodoro, do Teodoro Sampaio. Um abraço pra todos vocês. JB, a voz amiga do rádio. Tudo bem, Marcelo Teodoro? Baixa aguia que a moda é muito boa. Tá fazendo o programa hoje? Tamo por aqui. O Edenilson Pontes, como diz o Teodoro, a moda é muito boa. Deixa eu ver aqui. O JB, arroba Edenilson Pontes, e como viu no Teodoro e Sampaio, mais de 40 anos de carreira fazendo sucesso. Quem mais aqui? Pião do Vale, Valentim, grande abraço pra eles. Precisamos trazer eles aqui no programa, hein, Luciano?
1: É verdade.
0: E vamos lembrar de trazer eles aqui, hein, pra fazer um programa com a gente. O Bronco também está aqui com a gente, a Thaís Bedim, o Renan Marcolan, cadê o Teodoro? O Teodoro tá descansando, né? O Edson Borges, o poeta, também tá aqui, tudo bem, caboclo? Tudo certo. A Rangel Reis também tá participando, o Marcondes mostra o Teodoro. O Teodoro não tá aqui, gente. O Teodoro é aqui o programa Baixa Goia, que é uma moda muito boa, do Marcelo Teodoro, tá bom? Teodoro é no Amigos do Teodoro Sambaio. Meu filho. Ajuda o pai. Angel Reis também tá por aqui. O Clodoaldo também tá por aqui. Ion Ferreira tem fazenda em Santa Mercedes? Não. Jocelina Costa, tudo bem? Sou do Mato Grosso. Edenilson Pontes, Teodoro Sampaio, sua moda boa. São patrimônio da música sertaneja. Quem mais aqui? O Clodoaldo tá falando que é de Maringá. Marcelo Teodoro, queremos suas músicas na Massa FM de Itapema, Santa Catarina. Então pede lá. Rony Emerson, Rony de Cambé, também tá aqui com a gente. Vandélia, mandando um alô. Oi, José Adriano, Vargem Bonita, Minas Gerais. Um abraço, José. Quem mais aqui? Paulo, oficial, estou te abraçando, obrigado. A Maria Maroli Araújo, aqui do litoral de São Paulo. A Vandélia tá falando que é de Teófilo Otônio, Minas Gerais. Muito obrigado a todos vocês. E o Valdomiro Santos tá mandando um abraço para todos nós aqui. E o Clodoaldo, lá de Maringá, nós já falamos também aqui, né? Um abraço. A Maria também já falei. O Carlos Porceno, me emociono sempre quando inicio o programa Amigos do Teodoro e Sampaio, admiro demais o jeito que você trata o Teodoro. Muito obrigado, Carlos. Tratar pai e mãe com carinho, com honra, é sempre o dever do filho, viu? Isso não é pra gente, que nem diz o Miller, pra se gambar, né, Luciano? Isso é obrigação, não é verdade? É que nem a pessoa ser honesta, isso não é qualidade, isso é obrigação, a pessoa ser honesta, ser verdadeira, né? Ah, qual que é a sua maior... Eu sou honesto. Não, ser honesto é uma marca obrigação, né? Você pode ser inteligente, você pode ser um cara que consegue pegar as coisas fáceis, né? Você é proativo. Então, você tem... Mas a gente tratar pai e mãe com honra, sempre honrar pai e mãe, é obrigação do filho. Não é nenhuma... como é que pode dizer, seu Luciano?
1: Nenhuma... Nada especial,
0: né? Não é nenhuma qualidade, né? Então é isso aí. Então, muito obrigado aí, ô Carlos. A gente procura passar aquilo que a gente aprendeu com os avós, aprendeu com os pais, e a gente também tenta passar para os filhos, tá bom? Obrigado aí pelo carinho. 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O que é o que é? Por que as mulheres não passam frio, Luciano? Baixa a agulha, camarada.
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0: parabéns a todos os aniversariantes, as aniversariantes do dia de hoje, de ontem, de amanhã, da semana, semana passante, entrante, enfim, você que está fazendo aniversário, por esses dias que Deus abençoe com muita saúde, muita paz, alegria, felicidades, prosperidade, tudo de bom para você, que o Senhor Jesus abençoe você grandemente em tudo que você fazer, for fazer, e aproveite bem o seu dia, porque aniversário, dia de aniversário, é muito bom, é muito gostoso. Participe comigo, Marcelo com dois L's, Teodoro, estamos aguardando a sua participação aqui. Mande o seu alô, mande o seu onde você está, com quem você está, com quem você está ouvindo, enfim, mande para nós aqui, estamos aguardando a sua participação, tá certo? Deixa eu ver quem tá aqui, o Fabiano Ferinha tá aqui com a gente, o Edson Bueno 94, a Poli Silva, charada, tem algo de errado, sou mulher e passo frio. Não, mas você vai entender, ô Poli, você vai entender, tá bom? Depois você vai entender o desfecho, tá legal? Oi, Fabiano aqui de Irecê, na Bahia. Alô, minha Bahia! Alô, meu rei, minha rainha. Beijo pra todo mundo aí da Bahia. O DJ Thiago Santos tá por aqui, Tony Ferrari também. Deixa eu ver, sempre gosto de cantar A Paixão Proibida. Ela é cantora, Luciano. A Poli Silva, underline JP, né? A Silvana Amaral, Monte de Palminhas. O Edson Bueno tá falando, Marcelo, meu amigo, manda um alô pra o meu tio José Carlos Rodrigues de Arealva. Ele é muito fã de você, Marcelo, e do seu pai, e do Teodoro e da dupla Teodoro e Sampaio. Muito obrigado, um abraço pra ele, tá bom? Rafael, voz do Sertão. Ô, Rafa, um abraço a todo o trio aí, esse trio querido, Voz do Sertão, em Novo Horizonte, né? Um abraço pra todos vocês aí. O Edmilson é de Santos, porque... Ah, paçoca, foi lá no Google, né, paçoca? Mãos de quiabo. Ai, ai, ai. Poli Silva, posso te colocar de colaborador de um vídeo cantando Paixão Proibida? Coloca lá, coloca lá. Juliano Pradal, tudo bem, queridão? Tá sumido, hein, Juliano? Deve ter ganhado na loteria. Sumiu, né? Me abandonou, né? Tá certo. Deixa eu ver aqui. O Marcelo, meu tio José Carlos Rodrigues, ele gosta da música do Pitoco. Ah, um abraço pra ele aí, todo o pessoal aí que gosta do Teodoro Sampaio, né? A Poli Silva tá falando que é de Ipatinga, Minas Gerais. E também tá aqui o Cléo, cantor diplomata. Um abraço pra você, cantor diplomata. Obrigado pelo carinho, obrigado aí pela audiência acompanhando o nosso programa. 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Nós vamos para a nossa charada de hoje. O povo já tá acertando, viu, Luciano? Ó. O que é o que é? Por que as mulheres não passam frio? Baixa a guia, que a moda é muito boa.
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0: Eita, já pensou, Luciano?
1: Rapaz.
0: Hã?
1: Aí é dureza.
0: Paixão proibida. Pensa num trem atrapalhado de bom, hein?
1: É.
0: Hã?
1: É, às vezes é bom. Escondido.
0: Não, não, eu tô falando na música.
1: Ah, tá.
0: Eu não tô falando a situação. Eu tô falando a música.
1: É, não, mas é sofrimento. Amar separado pro resto da vida.
0: Eita.
1: Mas o amor remove fronteiras, né?
0: Será?
1: Ah, sim.
0: Por exemplo, a fronteira do Uzbequistão vai ser removida com o Turmequistão?
1: Depende do amor.
0: É o

0: E quem mais aqui nas outras redes sociais? Todas as redes sociais, Marcelo com dois L's, Teodoro, tá bom? José Adriano Gonçalves, José Adriano de Vargem Bonito, já falei desse aqui, o DJ, canta um modão, Marcelo, um abraço pra Rondônia, já cantei tantos modão aqui, né? Rony Emerson, Rony de Cambé, Paulo 9908, queremos suas músicas na rádio. Ah, tá bom, um abraço. Catimbau, Marcelo, Alessandro de... Marcelo, Alessandro de Carmo de Minas, um abraço. E mais aqui, eu já falei desse aqui, da Vander também, o Paulo também. Quem mais aqui? O Maicon! Você não tem mais programa de TV? Temos na Rede Massa. Temos na Rede Massa, sim, Londrina, Maringá, tá? E também no canal do YouTube da dupla Teodoro e Sampaio, tá legal? Quem mais aqui? Josélia Costa, tudo bem? Sou do Mato Grosso, quero ouvir Tapete da Sala. Marcelo, estou curtindo seu programa, amigos do Teodoro e Sampaio, obrigado. Jurema de Lima também. Quem mais aqui? Carlos Silva. Meu amigo, tudo beleza? Eu sou seu fã, Marcelo. Obrigado, Carlos. Obrigado pelo carinho. Noé Seabra, Pimenta, Minas Gerais, um abraço. Polaco, Marcelo grava o trem dela, pegou fogo. Nossa senhora, né? E tá pegando fogo, tem que apagar, né, Luciano? Mas depende do tamanho do fogo também. Como é que tá esse foguetório aí, né? Maria Beni, oi. Amado, sou de Votuporanga. Alô, Votuporanga! Emerson Almeida também. Cláudio Alves Lourenço. Tudo bem, Marcelo? É o Cláudio de Barreiras. Nos conhecemos em Fortaleza, meu amigo. Ah, é o Cláudio lá, o caminhoneiro. Grande, Cláudio. Um abraço pra você. Ele é lá de Barreiras. Barreiras é Bahia, né? É Bahia, é. Eu conheci ele. Sabe como foi, Luciano? Eu fui fazer um show lá em Quixadá! Lá no Ceará! Aí eu fui lá pertinho de Fortaleza, já aproveitei e fiquei uns dias lá pro Fortaleza, não é verdade? Já sarguei o rego lá também, né? Aí fui eu e a dona Elisabela, né? Levei a patroa, né? Aí nós ficamos um dia lá, e um dia nós tava lá na praia lá, comendo um camarão, tal e coisa e tal, aquele solão gostoso, tomando uma querosene. Aí ele senta do lado ali, pediu um camarãozinho também e começamos a bater papo. E aí falou que ele era caminhoneiro, tal e coisa. Cláudio, um abraço pra você, pra sua família, viu, meu irmão? Obrigado pelo carinho aí, tá certo? 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Nós vamos para a nossa charada de hoje. O que é o que é? Por que as mulheres não passam frio? Baixa a guia, que a moda é muito boa.
1: Baixa a guia, que a moda é muito boa.

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0: Faz tempo que eu não vejo ele, Luciano.
1: O amado?
0: O mais amado do Brasil. Eita. Falei com ele, mandei parabéns no aniversário dele.
1: Bacana.
0: Mas ele não... Pessoalmente, faz tempo. Porque a última vez que eu fui a Goiânia, ele não estava lá.
1: Nossa.
0: Eu tive com os filhos dele, mas ele estava na fazenda. Fazendeando.
1: Fazendeando.
0: Isso. Um abraço pro meu querido amado Batista, meu amigo, meu irmão. Um abração pra ele aí, tá certo? Participe aqui comigo. Marcelo, com dois L's, Teodoro, estou aguardando a sua participação aqui. O Jardel de Oliveira tá mandando, o Gilson Gomes, cantor, o Carlos Silva também. Quem mais aqui? Aí o pessoal repete. A Maria Bene 231 manda um abraço pra todos de Votuporanga, já mandei. A Valmira, já falamos dela também. A Elaine Scalon. Ô, Elaine! Tudo bem, queridona? Grande empresária lá de Uberaba, Luciano.
1: Ah, é?
0: Vende muitos shows do Teodoro Sampaio, do César Menotti e Fabiano, do César e Paulinho, de todos os artistas. Um beijo pra você, Elaine, e toda a família aí em Uberaba. Passamos lá em Uberaba, né, Luciano, essa semana, né? Passamos lá na porta lá, né?
1: Na beira.
0: Na beira, isso aí. Deixa eu ver aqui, quem mais aqui? O Léo Salles, tudo bem, Zoom? Um abraço do cantor sertanejo Léo Salles de São Paulo. Zé Trovão de Goiás. O Antônio Pedro Silva, bigode, cantor Cuiabá, Mato Grosso. Deixa eu ver quem mais aqui. O Gilmar Português, aqui de Bauru. Vem pra Bauru, vamos lá. Meu irmão é super fã do seu pai, obrigado. Quem mais? Aqui o Lázaro Camargo tá dando um opa. E também o Silvio Bueno de Curitiba, um abraço. Léo Salles, já falei dele aqui. O Coquinho também mandando um abraço. A Marilda, sou sua fã. Obrigado, Marilda. Obrigado, Deus abençoe. Luiz Brandino, amigo, sou de Mogi das Cruzes, São Paulo. Que legal. A Marilda tá falando que é de Ribeirão Preto. O Oscar, né? Curitiba. Silvio Bueno de Curitiba, já falei do Silvio, né? Quem mais aqui? O Joel Aparecido Cardoso, tudo bem, meu amigo? Sou de Bandeira do Sul, Minas Gerais. A Marilda, amo Teodoro Sampaio. O Wendel Júnior, Marcelo, eu gosto muito da música Tem Que Ser Uma Gordinha, já cantamos hoje, tá certo? O Luiz Carlos Verli, JK, manda um abraço pra Barreto, São Paulo, vou estar no show do Teodoro Sampaio em Barretos. Realmente, nós vamos estar lá no mês de junho em Barretos, num grande show do Teodoro Sampaio. Vilmar de Itiquira, Mato Grosso. Romário Azevedo. Quem mais aqui? Deixa eu ver aqui. Tá falando é top demais. O Romário tá falando que é do Rio Grande do Sul, Caxias do Sul. Elenilson Silva, oficial. Ivone Nunes, Ailson e Ailcinho. Vanderlei, o Pedrão da Viola. Manda um abraço pra Santa Maria do Suaçuí, minha cidade natal. É o rei que tá falando aqui, né? O Pedrão da Viola, eu sou cantor sertanejo raiz, fala comigo. Falo sim, que nem diz o Edgar de Souza. Lembra do Edgar de Souza, Luciano? Não, não é da sua época do rádio,
1: não,
0: né?
1: Não é, na minha época.
0: Marcelo, manda um abraço pra nós, Dilon e Marcelo. Dilon ou Dilon, né? F.S. Santos, canta outra, já cantei tantas, né? José Fernandes, oi Marcelo, José Fernandes, cidade de Jampruca, Minas Gerais. Jair Alves Moreira Júnior, também participando. E quem mais aqui? Ele tá falando que sou fã demais do Teodoro Sampaio, amo cantar as músicas dele, voz linda demais, e você do mesmo jeito, obrigado. Radialista Renato Caçulinha, grande Renato Caçulinha, um abraço pra você, meu queridão, meu amigo, meu irmão, grande divulgador da música sertaneja. O José Alves, Marcelo, sou fã, amo Teodoro com o Sampaio, parabéns, Diadema, São Paulo. A Cleia de Imbituva, Paraná. A Fátima e Vino, de Muzambinho, Minas Gerais. O Jair Alves Moreira Júnior, canta Casaco Verde, Marcelo Fera. 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Nós vamos para a nossa charada de hoje. O que é porque as mulheres não passam frio? Baixa a agulha, que a moda é muito boa.
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0: Paixão de Milhão.
1: Essa é boa, hein?
0: Hã?
1: O cara não tá nem aí,
0: né? É, pra que é milhãozinho pra ele? É dinheiro de Coca-Cola, seu Luciano.
1: Fui eu que fiz os Estados Unidos?
0: Não fui eu que fiz o dinheiro, inventei o dinheiro. Tá certo? Não tô nem aí pra isso aí. Quero ver não ligar, né, seu Luciano?
1: Ah, sim.
0: Se fartar o danado da grana.
1: É.
0: Tá certo.
1: É que o tal do rabo de saia deixa o cara cego.
0: Meu Deus.
1: Não pensa mais nada.
0: Hã? É, tem que tomar cuidado, viu, seu Luciano? Senão vai tudo, viu?
1: Vai.
0: É, deixa eu ver aqui quem tá participando com a gente aqui no Marcelo. Com dois L's, Teodoro. É, FCA Musato. É, Guilherme Jimenez, tá falando. Alô, Marcelão! Forte abraço pra você e pro Luciano. Guilherme e Fabrício.
1: Aí, Guilhermão.
0: É, tá mandando um abraço pra vocês aí.
1: Boa,
0: tá,
1: hein?
0: É, mudou pra boa.
1: Tem que tocar eles aqui.
0: Isso. Pra... William Bezerra, 1422. Claudir Piovesana. É o Claudir? Será que é ele? O nosso amigo Tachad? Deixa eu ver se é ele. Não dá pra ver a fotinha dele. Claudir, um abraço pra você. A Maria Laércia Albuquerque também tá participando. Denilza Sutil. A Maria 2021 Vasco 1947. O Edmilson Santos, Marcelo, cadê o café? Presente de aniversário, KKK. Você é fera, meu irmão. Não, ô mão de quiabo, eu arrumo pra você um café. Arrumo. É, você fez aniversário também, né? É, não, mano, dá um jeito. É, o Tatá Edson Bui, já mandei um alô aqui pro seu tio lá em Arealva, Tatá, tá certo? O Ale Souto tá curtindo a gente aqui, Sandra Oliveira, Marcelo, já sei que é você, Tatá, a Alvinar 641, a Dona Delza, tá tudo bem aí? Um beijo pra ela, não tinha falado o nome dela, então agora eu tô falando, né? Paulo Gerson também tá aqui com a gente, Marcelo Brandão, vovô, é isso? É, quem mais aqui? A Maria, é, 2021 Vasco 1947. Em breve, eu também gosto das músicas do seu pai e sua também, tá bom? Obrigado. A Tânia C. Underline Silva. É, quem mais aqui? O Ribeiro Felipe. O Arielle Oliveira. Ouro Negro e Dorivan, o Ribeiro Felipe 08 também tá aqui participando com a gente, muita gente, olha que coisa linda, né? Obrigado a todos vocês que estão participando. Jair Alves Moreira, essa moda é maravilhosa, é, Nos Braços do Mundo, nesse disco você era menino, Marcelão, é, faz tempo. Salomão Barros, o Vanderlei Galo também tá aqui participando com a gente, é, o Valdinei e o Edivaldo Ponto Diva, um abraço a todos vocês, muito obrigado. Aí, em nome do Café Teodoro e Sampaio, paixão da dona de casa, nós vamos para a nossa charada de hoje. O que é, Luciano? Por que as mulheres não passam frio? Baixa a guia, que a moda é muito boa.
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0: Luciano, pensa comigo. Pensa comigo aqui.
1: O cara vem à noite.
0: O cara vai lá à noite buscar as coisas dele, as caixas.
1: Envergonhado.
0: Não, e ainda pede um beijo do adeus pra mim. Você acha que a mulher vai dar um beijo do adeus nele?
1: Não vai. É muita esmola, né?
0: Ah, não. Pelo amor de Deus. Tem um pouquinho de amor próprio, é bom de vez em quando, né? Mas aí é um modão, hein? Tá doido, seu moço.
1: A dor do corno é um negócio dolorido.
0: O Cleison... É Cleison? Cleisomar Ribeiro. Ah, agora vi certinho aqui. Cleisomar Ribeiro tá participando. Seixas RS também tá aqui com a gente. Edi, locutor publicitário. Ouro Negro... E Dorivan, amigo do seu pai, obrigado. Hugo Nunes, 1206, está falando aqui. Tá muito gostoso te ouvindo, tomando uma gelada e comendo um queijinho e um salame. Rapaz, sucesso, mas não, e não chama a gente. Isso é um cara larga, Luciano. Rapaz. Não convida a gente. Esse é o pior de tudo, né? O Emerson Ricardo Prata também tá aqui com a gente. Alvinar 641, um grande abraço. Marcelo Rio Claro, São Paulo. Lelas Couto também tá participando com a gente. A Valmira tá perguntando como que eu aprendi a tocar violão. Eu não sou bom violinista, não, Valmira. Vamos falar bem a verdade. Eu sou bem meia boca. Verdade seja dita.
1: Não aprendeu ainda.
0: Não, aprender a tocar violão. Eu sou meia boca, dá pro gasto. Eu aprendi, só que o que eu aprendi sozinho. Eu peguei um método lá e. Um método não. Como é que chama aquele. O caderninho que vinha, Luciano?
1: Revistinha?
0: Não, era um. Era tipo um método mesmo, né? Que tinha lá as posições lá. E eu comecei a aprender. Aí naquela época, né? Tinha aquelas. As revistas que tinham as cifras, né? Então eu ia identificando as cifras. Aí eu tirava uma musiquinha. Aí tirava outra. Aí você vai aprendendo. Vai pegando a manha. Vai devagarinho. Tal e coisa. Coisa e tal, né? Então. Eu fui mexendo mais ou menos desse jeito, tá bom?
1: Hora que vê, tá tocando.
0: Hã? E aí, quando você vê... tá certo, deixa eu ver aqui. A Maria Souza tá falando... Você mudou de número? Não, o número é o mesmo. Quando aparecer em São Paulo, eu e meu filho Wilson tem paralisia. Gostaria de conhecer vocês pessoalmente, meu filho. Não perde um programa de vocês. Tá bom, Maria Souza, vamos ver. Vamos ver se a gente conhece o Wilson aí. Pessoalmente você, tá bom, querida? José Donizete Viana, manda um abraço pra nós aqui em São José dos Campos, tá mandado. Quem mais aqui tá aqui? Deixa eu ver aqui. Vaninho Batista. Olá, garoto! Abraço do cantor Vaninho Batista de Tumbiara, Goiás. O Cleiton Silva, seu pai tá bem, graças a Deus. O Moacir Bueno de Oliveira, tudo bem, Marcelo? Tudo bom, meu sonho é ser humorista, me dá uma força. Opa, como é que nós podemos fazer? Nós pode ajudar dando risada. Pode ajudar dando risada. O Jair Alves Moreira Júnior, como tá meu ídolo Teodoro, Marcelão? Tá bem, graças a Deus, tá tudo certo. O Theo e Thiago Oficial, eita do Prono, hein? Theo e Thiago, um abraço pra vocês, meninos. Vocês precisam voltar lá na violada, hein? Vou mandar um zap pra vocês, ver se vocês podem ir lá na violada com nós lá. Pra nós quebrar tudo. Canta harto que Deus o livre. Meu Deus do céu. 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
1: Saudade do macarrão.
0: Hã?
1: Tava com saudade, era da lasanha.
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0: É, falando isso, vamos atender aqui o Enio Macedo. É, um abraço dupla Dillon e Marcelo. Tupete, sua verdade, tudo bem, Marcelo? Que bom achar você aqui numa live, parabéns, obrigado. O Amauri Correia também tá aqui. E quem mais? Climahec, é isso? Climahec? Ah, então tá bom, um abraço. Já mandei aqui, deixa eu ver se tem mais alguém. Em nome do Café Teodoro e Sampaio, paixão da dona de casa, nós vamos para a nossa charada de hoje. O que é o que é? Por que as mulheres não passam frio, Luciano? Baixa a guia, camarada.
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0: Bundura Poca de Maroca. Já acabou o programa, meu povo. Vamos deitar o cabelo de risar na braquiária. Estamos indo embora, Luciano Gabbiati.
1: Ah, já, né, Marcelo? Hã? Tão cedo.
0: É, cara, fazer o quê, né?
1: É.
0: É. Passou rápido.
1: Passou.
0: Passou muito rápido.
1: É, a gente fica aqui.
0: Luciano, eu tô incomodado. Esse monte de câmera me filmando aqui, velho.
1: Você não, tá desligado, mano. Tá desligado.
0: Não tá, não. Tá tudo acesa essa belenga. Essas belengas, tá tudo com a luzinha acesa.
1: Precisamos fazer nosso programa aqui.
0: Tá parecendo BBB.
1: É. Hã? Nosso YouTube vai ficar bom.
0: É, então, né? Então. Então, né?
1: Nós vamos fazer.
0: Então.
1: Uma hora, não.
0: É uma hora, é uma hora. É. É, tá certo. É, deixa eu ver aqui, de quem ainda tá participando aqui. BNG Filmagem, divulgação e eventos, tá aqui com a gente. Santoro e Rafael também participando. Gilberto Rodrigues, fala Marcelo, compositor do Paraná. Abraço. É, a Valmira mandou a resposta, mas não é essa a resposta que eu tenho. O Luiz Eduardo Magalhães, lá na Bahia, também curtindo a gente, o nosso programa. Um abraço a todos vocês. E em nome do Café Teodoro Sampaio, paixão da dona de casa, nós vamos decifrar a nossa charada de hoje, Luciano. O que é o que é? Por que as mulheres não passam frio, Luciano?
1: Ah, tá. Não sei, Marcelo.
0: Não?
1: Não sei.
0: Ô, Luciano, você é casado.
1: Não é minha mulher friorenta pra
0: cá. Não, Luciano. Presta atenção, você é um cara casado.
1: Sim.
0: Eu já tô te dando uma dica. É? Você é um cara casado, Luciano. É. Por que as mulheres não passam frio, Luciano? Não sabe?
1: Não.
0: Então eu vou ensinar pra você, Luciano. Quantos anos de casado, Luciano?
1: 20 anos.
0: Porque elas são cobertas de razão.
1: Ah, sim. Entendi.
0: Você não aprendeu ainda, Luciano?
1: Ah, isso eu aprendi.
0: Ah, então, Luciano.
1: O segredo elas, é isso. Tá elas sempre
0: são,
1: com razão.
0: Elas sempre estão cobertas de razão, Luciano.
1: Exatamente.
0: Entendeu? É isso aí. Obrigado, Luciano.
1: Valeu, vambora. Marcelo. Vamos embora.
0: Beijo pra todo mundo. Muito obrigado pelo carinho. Obrigado pela sua audiência. Obrigado pela paciência. Beijo do Marcelo Teodoro. E até a próxima. O próximo programa, se Deus quiser.
1: Tchau, gente.
0: Tchau,
1: obrigado.
0: Gente. Baixa a goia, que a moda é muito boa.
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Olá, um ótimo dia para você que vai ficar na minha companhia. A partir de agora começa o Alvorada Sertaneja, o melhor do modão para você ouvir comigo nesta manhã. E obrigado a você que está levantando agora, está se preparando para mais um dia de trabalho, para mais um dia de vida. Que você tem aí um dia produtivo, um dia aí de muitas bênçãos, e fique aqui na minha companhia e vamos estar tocando o melhor do modão. A gente começa muito bem a programação, abrindo com Abel e Caim, Castigo do Amor.

0: Você ouviu Dino Franco e Moraí, o maior calote aqui na programação do Alvorada Sertaneja. Um ótimo dia para você que está aí ligado no som do Alvorada Sertaneja, o melhor do modão. E não sai daí, já já eu volto.
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0: Cozinho, Caboclinha, aqui na programação do Alvorada Sertaneja, o melhor do modão pra você. E pra você que está completando mais um ano de vida hoje, os nossos parabéns, tá bom? Pra você, muitos anos de vida. Já, já voltamos.
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0: Por aqui tem mais modão aqui no Alvorada Sertaneja, Léo Canhoto e Robertinho, meu velho pai.

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0: E você ouviu Lourenço e Lourival, carta anônima aqui no Alvorada Sertaneja. Já já a gente volta pra você com mais modão, não sai daí.
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6: De volta por aqui, tem Bocoque Paraíso, Mala Amarela.

0: Ian Carreira, para esse quarto vizinho aqui na programação do Alvorada Sertaneja, só modão para você ouvir comigo. Já já voltamos.
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Ótimo dia pra você aqui no Alvorada Sertaneja, chegando Pedro Bento e Zé da Estrada, Granfino na Roça.

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3: Bom dia pra você ligado aqui no Alvorada Sertaneja. Tem Tonico e Tinoco, Chico Mineiro.
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0: Não, sai daí, já voltamos.
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0: Bom dia pra você aqui no Alvorada Sertaneja, chegando Zé do Rancho e Zé do Pinho, no colo da noite.

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0: Abel e Caim, Fita Verde. Já já voltamos aqui com o melhor do modão na Alvorada Sertaneja.
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Otávio Augusto e Gabriel, opinião de caboclo. E é pra finalizar a Alvorada Sertaneja dessa manhã. Obrigado pela companhia e audiência. Até o nosso próximo encontro.

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0: Uma salva de palmas para o Wesley Safadão!
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3: Jota Quest, o melhor lugar do mundo. 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

0: Jota Quest dentro de um abraço. O melhor do rock nacional. É, a gente gosta de um rock, de um pop dos bons, hein? Claro, sempre com cantores renomados. A gente vai pro intervalo, daqui a pouco a gente continua. Eu espero que você esteja gostando, porque a gente gosta de um sertanejo, de um pagode, de um nacional, das antigas. A gente curte também um bom pop rock aqui na programação. Bom, já já tem mais, tá?
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5: Olá, bom dia! Estamos de volta na melhor programação do seu Daio, juntos durante 2 horas com a melhor programação do dia a dia.
6: Mais música pra você.
5: Com um show.
0: Segue
5: da
0: com
5: alegria,
0: a gente, porque tem muito mais músicas chegando.

0: Mais um sucesso do momento, direto pra sua manhã ficar melhor ainda.
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0: 森隆二、
1: リアルバルーン、
0: シャマヌ、ダチ。
2: Tchau, gente. Obrigado.
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4: 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Jefferson Moraes, uma das vozes mais conhecidas do Brasil. Tá tudo.

0: Beber com emergência do Jefferson Moraes, passando na programação aqui pra você. Tudo de bom pra você que está ouvindo a gente pelo Radiosnet, pela Alexa, pelo aplicativo, pelo site, pelo FM. Muito obrigado pelo carinho de todos os dias. Muito prazer em fazer parte da programação, tá? Depois do intervalo tem um sucesso do bom, daquele que todo mundo gosta.
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4: Anos 2000 é rock nacional. Das antigas, Raimundos, Mulher de Fases. Bom, pra quem tem mais de 30 anos, você vai lembrar dessa.

0: Maria. Mulher de Fases, Raimundos, na programação, gostou? Depois do intervalo a gente continua com muito mais sucessos.
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0: Músicas da boa. Estamos de volta na melhor programação do seu Daio nesta manhã gostosa. Bom dia!
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3: Bruno Martini, Ziba. Sucesso pop internacional ao

0: Bruno Martini com Ziba ao Efmi. Gostou? Daqui a pouco tem
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0: mais.
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2: Estamos de volta no Show da Manhã com o Jonatas Gonçalves. Ótimo dia, tudo de bom pra você. Com o Show da Alegria.
0: Voltamos e agora é direto com os sucessos que estão explodindo nas paradas. Show da Manhã no ar com o Jonatas Gonçalves e você com a gente.
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0: Obrigado a todos os ouvintes que participaram e a campeã já está no ar, completa.

0: Encerramos o Seleção Musical do Ouvinte de hoje, mas continue ligado, porque vem mais sucessos na próxima edição.
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2: Fim de mais um show da manhã com o Jonatas Gonçalves, mas os hits continuam na nossa programação, hein? Valeu pela sintonia e até a próxima edição no mesmo horário com mais sucessos para você começar muito bem o seu dia no clima certo com a gente. Tchau, pessoal.

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8: Uou, Super Hits chegando, começando por aqui juntinho de você a partir de agora, essa super sequência, então vem comigo.
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8: Super Hits. Eu sou o Fabiano Farias e por aqui seguimos então nessa nossa sequência com muita música boa pra gente curtir juntos a partir de agora. Tudo que a gente faz aqui na rádio é pensando em você, é por você, pra estar sempre junto de você. Vamos então, edição do final de semana, tá tudo bem por aí? Passamos deste final de semana, um fim especial, um vídeo especial, muita coisa boa, com muita amorosidade, com muita alegria, com muita comemoração. Vem por aqui abrindo a sequência de hoje, Pedro Neto e Romário com Clayton e Romário. É, Pedro Neto e Matheus com Clayton e Romário, localização. Vem mais, tem mais, muito mais. Já aproveita e pede a tua que a gente toca.

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1: 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Matheus e Cauã com a Simone Mendes. Meu silêncio vem oportunidade. João Bosco e o Vinícius tocando aqui no Super Hits.

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Todo dia, toda hora, a gente segue com você por aqui, mas agora é hora de Super Hits. Vem mais, o Israel e o Rodolfo tá chegando, não? Mas quase.

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Super Hit seguindo, Danilo e Davi, Eu Não Sou Terapia. Ayala, Júlio César, Jennifer, Stephanie, Bandido do Amor chegando por aqui. É pra curtir, é pra curtir.

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4: Super Hits seguindo. Thalita e Elisa contra a véia. Tráfego pago. Seguindo Super Hits.

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Dicas de expressão, Matheus e Cauã. Vai que vai, Super Hits, sempre, sempre com você. Tá tudo bem por aí? Manda a tua mensagem aqui pra rádio, aproveita, vem pedindo. A gente toca a sua pedida. Maiara e Maraíza, vem Maiara e Maraíza. Fragrância chegando, só sucesso.

0: Kleber Rich. Volta já.
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3: Super Hit. Última sequência já do nosso Super Hit de hoje, fechando nas saideiras. Vem que vem, a última sequência. Yasmin Santos, saudade, eu e bebida.

existe uma teoria que se chama 90-10, onde uma pessoa tem 90% daquilo que você procura em alguém, só que você foca naqueles 10% que falta. Aí você sai pra rua, se aventura e realmente você encontra aqueles 10%, mas não se deu conta que perdeu os 90%.

Super Hits. Super Hits, Maiara e Maraísa, 90-10. E pra fechar nossa edição de hoje, chegando por aqui o João Neto, Frederico Clichê. Tô indo, um grande abraço. Até mais, tchau.

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2: Muito bem, chegando com o nosso Hora Livre Flashback no seu rádio. Que bom saber que você tá aí com a gente. Por aqui a gente vai trazendo aquela melhor sequência musical Flashback, uma playlist super especial. E a gente vai começar esse programa de hoje com o som de 2002, Delta Goodrem com Born to Try.
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1: E que sequência linda, tá gostando? Opa, que viagem bacana. A gente vai fazendo por aqui nossa seleção de músicas, grandes clássicos, né? Do fundo do baú, pra gente matar a saudade. E tá chegando mais uma. A gente vai abrindo agora com o som de 1986. Duran Duran, A Matter of Feeling.
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1: Hora Livre Flashback. Curtimos aí mais uma sequência, mais um bloco que foi lindo demais, hein? Viajou nas emoções com a gente? Que bom, hein? Nosso programa de hoje acabou. Nosso próximo vai vindo aí. A gente já vai preparando por aqui a sequência, hein? Um beijo no seu coração. Obrigado. Por hoje acabou. A gente volta. Aquele abraço e saúde, paz. O resto a gente corre atrás. Tchau, tchau.
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0: trabalho, tá descansando? O meu muito obrigado. Fique comigo nessa hora, vamos estar ouvindo só as melhores. E começando muito bem o Samba Pagode, tem o De Propósito, Sem Sal, Esqueça-me Se For Capaz e Sê Que Sabe.
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0: hoje é saudade. Faz barulho aí, Coutinho! Marília Mendonça, Cristiano Araújo, Marília.
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1: E você ouviu Sou Pagodeiro com Dilcinho aqui na programação do seu rádio. E você que está fazendo aniversário hoje, os meus parabéns e muitos anos de vida. Que Deus te abençoe. Nós aqui da rádio te parabeniza neste dia. Nossos recados vêm chegando e eu volto já já.
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1: E o Samba Pagode já está de volta no seu rádio, chegando camisa 10. Não é exagero.

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1: Vamos pra cima e canta aí, ó!

0: cara. 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
1: Todo mundo tá aqui.
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0: de novo.
1: E você ouviu Samba de Dom com Vitor Lima, Dona do Meu Coração. Continue ligado, já já tem esse sonzão pra você ouvir comigo.

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9: Já estou de volta no seu rádio. Tem Grupo Menos é Mais, Coração Partido.
10: Não tem jeito, meu compadre. Vambora. Ela vacilou comigo, nós estamos aí, né? Tudo certo.

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0: Você ouviu Mumuzinho A3. Obrigado a você que está ouvindo a nossa programação no site da rádio. E você que está aí mandando a sua mensagem para nós. Obrigado pela companhia e audiência de todos os dias aqui da nossa programação. Recados vem chegando e eu volto já já.
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0: Já estou de volta no seu rádio, tem Suel cantando Marco Zero.
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0: Obrigado!
1: E você ouviu Pixote e apenas mais uma de amor aqui na programação do Samba Pagode. Continue aí, eu volto já já.
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1: Já estou de volta por aqui. Tem Péricles, já é.
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0: E você ouviu Thier com Dilcinho, Unilateral, aqui na programação do seu rádio, só as melhores. Continue aí, Samba Pagode e volta daqui a pouco.
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2: 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A Droga Era de Engenheiro Caldas está contratando atendente de farmácia, vaga para homens, com disponibilidade e flexibilidade de horários. 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
0: E o Samba Pagode já está de volta. Tem Turma do Pagode, Vergonha no Pagode.

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0: Vergonha no pagode, quem nunca, hein?
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3: E você ouviu o Thiaguinho com Billy SP em busca da minha sorte. Já já eu volto.
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3: De volta por aqui, obrigado a todos pela companhia. Chegando Dilcinho, seguidores.

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0: Thiaguinho e Sérgio Júnior. Façam muito barulho. Thiaguinho!
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2: E você ouviu Sorriso Maroto com o Thiaguinho. Promessas! Continue aí, eu volto já já.
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2: Já estou de volta, por aqui tem Mumuzinho e Rodriguinho. Nem aí.

0: Rodrigo!
1: Ubu!
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1: Agora dá um lá pra mim, Jonas.

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1: E você ouviu o Jeito Moleque e Menos é Mais, presentão pra finalizar o Samba Pagode do seu rádio. Muito obrigado a todos pela companhia e audiência. Até o nosso próximo encontro.
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11: Olá, viajantes! É final de semana e estamos por aqui para mais um Nostalgia 90. Nostalgia é um termo que descreve uma sensação de saudade idealizada e que às vezes irreal por momentos vividos no passado, associado a um desejo sentimental de regresso, impulsionado por lembranças de momentos felizes e antigas relações sociais. E já estamos preparados para mais uma viagem dessa. Não é mesmo, Ivan?
12: Já estou preparado, Kleber, para mais um programa nesse final de semana, para mais um Nostalgia 90. Vamos decolar, viajar nesta máquina da saudade. Começando com o codinome Beija-Flor, Luiz Melodia, de 1991.

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1: Alma Gêmea marcou o início do grande sucesso do cantor Fábio Júnior. Composta por Peninha, foi gravada por Fábio em 1994 no CD Fábio Júnior.

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0: Você ouviu Coração Pirata com Roupa Nova. Recados vem chegando e já já tem mais recordações.
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0: Nostalgia 90 já está de volta. E chegando as Marcianas. Por que brigamos?

0: 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Estreia da série Friends. 1994, Friends estreou em setembro de 94 nos Estados Unidos, retratando a vida de seis amigos em Nova York, tornando-se um ícone da cultura pop mundial. Reflexão: a série revelou o valor da amizade, sendo referência até hoje sobre vínculos sociais. 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

0: Você ouviu Rick Renner, Cara de Pau, música de 1999. Recados vem chegando e já voltamos com mais recordações.
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2: Nostalgia 90 já está de volta, chegando na nossa máquina da saudade, os Paralamas do Sucesso, La Bela Luna.

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6: Chegando no seu rádio, Skank, te ver.

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6: E o Nostalgia 90 já está de volta. Tem Carlinhos Brau cantando A Namorada.

0: Você ouviu Raça Negra, Cigana no Nostalgia 90. Continue aí, voltamos já já.
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0: Nostalgia 90 já está de volta. Tem o Leonardo, Mentira que Virou Paixão.

0: Você ouviu Fábio Júnior? Esqueça, da novela A Viagem. E com esta música estamos encerrando Nostalgia 90 deste final de semana, não é mesmo, Ivan?
1: É isso aí, meu amigo Kleber, estamos encerrando por aqui o Nostalgia 90, um ótimo final de semana para todos e até o nosso próximo encontro.
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3: Ficamos por aqui. 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
10: Alô, amigos de todo o Brasil, chegamos com Sertanejo Classe A, com você, sempre com você, por aqui, trazendo essa super sequência. Vamos de música, eu quero é música. Vem por aqui, ó, o Daniel cantando com seu Zé Camilo, Meu Endereço. Tem o Wender e Falcão com João Carreiro, Amor de uma Vida Inteira, Barreirito Vestido Colado. Eu sou Fabiano Farias e por aqui seguimos juntos com Sertanejo Classe A no final de semana.
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1: Goiânia e Paranaense, palavra de honra, que modão de respeito, hein? Vamos trazendo mais aqui depois do intervalo, fechamos a primeira sequência, intervalo vem chegando, a gente volta já com mais Sertanejo Classe A.
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1: Já estamos de volta por aqui com o Sertanejo Classe A. Vem Eduardo Costa chegando, trazendo Amor de Violeiro. Tem dois amantes, Dom e Juan, trio Parada Dura, Nossas Brigas. Pede a sua, manda sua mensagem aqui pra rádio, pedindo a sua música, que a gente vai colocando tocar junto aqui no Sertanejo Classe A, que vai seguindo juntinho de você.
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1: Mato Grosso e Matias, aos trancos e barrancos, tocando por aqui. Fechou mais uma, intervalo, a gente volta já.
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1: Sertanejo Classe A vai seguindo, seguindo. Vamos lá, intervalo passou, a gente já traz mais uma top sequência por aqui. Quem vem cantando pra gente agora é o Dudu e Dalvan, Triste Romance. Tem Zezé e Luciano? Não dá pra ser, não era assim. Ah, coração. Tem ainda Rick Renner, Sofre e Choro. Só sequência show pra gente curtir juntos no final de semana.
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1: E o Dori Sampaio cantando por aqui no Sertanejo Classe A, Tombo da Paixão. Foi o que a gente curtiu por aqui. Tem mais, intervalo vem chegando, a gente vai e volta já com Jean Giovanni, Ataíde Alexandre, tem Mário Tizil cantando com Renan e Raí, mistura boa, depois do intervalo.
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1: Sertanejo Classe A já tá de volta aqui, ó, seguindo. Como é que tá o teu final de semana? Tá tudo belezinha por aí? Tá tudo belezinha? Vamos fazer desse final de semana um final de semana mais que especial. Vem Jean Giovanni, Viola Está Chorando. Até de Alexandre, Deus Me Livre. Tem ainda o Mário Tizil cantando com Renan e Raí. Última ligação, Sertanejo Classe A, não para.
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1: Conheça um velho ditado desde o tempo do Zagai, que um pai trata 10 filhos, 10 filhos não tratam pai. 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

0: Sertanejo Classe A, Craveiro e Cravinho, fechou mais uma. Intervalo, a gente volta já.
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5: A todos aqueles amantes da boa música, a gente gosta de música boa, boa de verdade. O Sertanejo Classe A tem muito disso por aqui. Vem chegando Santinato, Chico Mineiro. Ei, modão bom. Tem por aqui o Milionários é Rico, essa noite como lembrança. Canarinho do Peito Amarelo e Pombinha Branca, na voz de Paulo e Paulino. É bom de ouvir Sertanejo Classe A com você.
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1: Fernando e Leomar cantando por aqui, Marca de Batom, foi o que a gente ouviu. Tem mais intervalo chegando, a música não para. A gente agora fala dos nossos apoiadores e voltamos já com as Galvão, Gini Geno, César e Paulinho depois do intervalo.
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1: Sertanejo Classe A já vem chegando. As Galvão, tá por aqui, Peito Sadio. Tem ainda Gini Geno, Ninguém Sabe, Ninguém Viu. E o César e Paulinho Morena. Sertanejo Classe A, o melhor da música sertaneja. Pra você curtir por aqui, vem cantar, vem ouvir com Sertanejo Classe A.
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2: Sertão ainda é sertão. Foi na voz de Zé Mulato e Cassiano. Sertanejo classe A vai seguindo por aqui. Muita música pra gente ouvir. O Leandro Leonardo cantando depois do intervalo. Tem Marcos Paulo e Marcelo com Mocoque Paraíso. Tem ainda o Teodoro e Sampaio e mais. Sertanejo classe A pro intervalo rapidão e volta já.
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2: Vem que tem mais. Sertanejo classe A vem trazendo agora Leandro e Leonardo, Solidão por Perto. Marcos Paulo e Marcelo com Mocoque Paraíso, Ipeio Prisioneiro. E o Teodoro e Sampaio fazendo todo mundo chorar e sofrer, sofrer e chorar. Vestido de Seda, o que a gente vai curtindo por aqui com o Teodoro e Sampaio também, no Sertanejo classe A.
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1: Sertanejo Classe A, muita música boa. Quem cantou pra gente foi o Trio Parada Dura, Me Mata de Uma Vez. Vem mais, depois do intervalo já tem as saideiras de hoje, fechando o nosso Bandas do final de semana, depois do intervalo.
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1: Sertanejo Classe A fechando a sequência do final de semana. Nas saideiras vem por aqui o Zé de Souza e Roniel, João Boiadeiro, tem João Bosco e Vinícius, Morena Linda de Mato Grosso, tem Lorena e Rafaela, Ninguém Te Amou Como Eu, e ainda Zé dos Reis e Giancarlo, Moda de Qualidade. Tô indo, pra você deixo um grande abraço, a gente se encontra no próximo Sertanejo Classe A.
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Boa noite a todos. Sejam todos bem-vindos à missa da solenidade de ascensão do Senhor. As intenções da missa de hoje. Pelo aniversário de Miguel Arthur Ribeiro, 50 anos de vida de Onilda e 29 anos de matrimônio de Onilda e Marcelo. Daniel, pelo aniversário de Daniel Mendes Dumont, Luiz Carlos Souza e Silva, pelos 16 anos de matrimônio de Claudionei e Angélica. Pelo aniversário de Giovana Andrade Dornelas Sanseverino, Igor Abreu e Isaac Alves Nunes. Em ação de graças pela vida de Enzo Silveira Pimentel. Por alma de Geraldo Teixeira dos Santos e todos os falecidos da família. E todas as almas dos aflitos, pelas almas de todos os padres falecidos, todos os médicos falecidos. 4 anos de falecimento de Maria Francisca da Silva e todos da família. 7 meses de falecimento de Ondetino Gomes de Paula, Carmen Lúcia Mendes de Paula, Caroline Fernandes de Oliveira, Gislaine Ananias Pinheiro e todos os falecidos da família. Por alma de Graciane e Reine Marques Damasceno. Pelo 7º dia de falecimento de Nelma Ribeiro. Em comunhão com os cristãos do mundo inteiro, celebramos a ascensão do Senhor. Jesus conclui sua missão, despede-se dos seus e é elevado e glorificado pelo Pai. A participação na Eucaristia nos incentiva a acolher e testemunhar o apelo de Jesus. Ide e fazei discípulos. Também o tema deste 60º Dia Mundial das Comunicações. Preservar vozes e rostos humanos. Ressalva a importância de, diante dos avanços tecnológicos, mantermos a autenticidade e humanidade na comunicação. Cantemos.

Louvado seja nosso Senhor Jesus Cristo. Boa noite a todos. Sintam todos acolhidos e amados. E por que não abençoados por Deus? Deus te abençoe. Bem-vindo, bem-vinda a todos. Iniciemos com fervor a solenidade da ascensão do Senhor aqui na nossa bonita matriz de Engenheiro Caldas. Em nome do Pai, do Filho, do Espírito Santo, a graça e a paz, a força deste Deus que é Pai nosso, criou-nos por amor, a graça e a paz do Filho, que salvou-nos por amor, nosso Senhor Jesus Cristo, e a graça e a paz do seu Divino Espírito Santo, esteja sempre com cada um de vocês, bendito seja Deus. Meus muitos irmãos e irmãs na fé, para a gente se aproximar de Deus, os convido a se aproximar, não pela coerção, não pelo medo, não pela força, mas se aproxime do Senhor na intimidade. Por isso Deus concede a você neste momento uma graça, a graça do arrependimento dos seus pecados. Por isso, inclinai um pouquinho vossa cabeça, fechai vossos olhos. Trazei vossa mão sobre o vosso coração. E às vezes nós queremos, Senhor, pedir a Deus o perdão pelos nossos relacionamentos. Nem sempre fomos fáceis de lidar. Nem sempre fomos gentis. Nem sempre fomos solícitos. Às vezes deixamos desejar nos nossos gestos. Às vezes a gente até é presença, mas é também mais ausência. Ausência no carinho, ausência no caminhar junto. Às vezes somos ausência, Senhor. Na criação. Por isso, suplicantes, imploramos o perdão.

0: pelo perdão de Deus. Deus, rico em amor, tenha compaixão de cada um de vós. Perdoe vossos pecados. E um dia, por graça e bondade, vos conduza à vida eterna.
1: Amém.
0: Louvemos o Senhor entoando glória.

0: Deus Todo-Poderoso, cremos que vosso Filho Unigênito, nosso Redentor, hoje subiu ao céu, concedei também a nós habitar desde já nas moradas celestiais. Por nosso Senhor Jesus Cristo, vosso Filho, que é Deus convosco e vive e reina na unidade do Espírito Santo pelos séculos dos séculos.
1: Amém.
0: Assentemo-nos para escutar a palavra.
2: Acolhendo os relatos da elevação de Jesus aos céus, Ele é a cabeça da Igreja. Somos conclamados a continuar sua missão, a certeza de sua permanente presença entre nós.

Leitura do livro dos Atos dos Apóstolos. No meu primeiro livro, ó Teófilo, já tratei de tudo que Jesus fez e ensinou desde o começo, até o dia em que foi levado para o céu. Depois de ter dado instruções pelo Espírito Santo aos apóstolos que tinha escolhido, foi a eles que Jesus se mostrou vivo depois da sua paixão. Com numerosas provas, durante 40 dias, apareceram-lhe falando do reino de Deus. Durante uma refeição, deu-lhes esta ordem: não vos afastai de Jerusalém, mas esperai a realização da promessa do Pai, da qual vós me ouviste falar. João batizou com água, vós, porém, serei batizado com o Espírito Santo dentro de poucos dias. Então, os que estavam reunidos perguntaram a Jesus: Senhor, é agora que vais restaurar o reino em Israel? Jesus respondeu: não vos cabe saber os tempos e os momentos que o Pai determinou com as suas próprias autoridades, mas receberei o poder do Espírito Santo que descerá sobre vós, para seres minhas testemunhas em Jerusalém, em toda a Judéia e na Samaria, até os confins da terra. Depois de dizer isso, Jesus foi levado ao céu à vista deles. Uma nuvem encobriu, de forma que os olhos não podiam mais vê-lo. Os apóstolos continuavam olhando para o céu enquanto Jesus subia. Apareceram, então, dois homens vestidos de branco, que lhes disseram: homens da Galileia, por que ficais aqui, parado, olhando para o céu? Esse Jesus que vos foi levado para o céu virá do mesmo modo como viestes para o céu. Palavra do Senhor.

Leitura da carta de São Paulo aos Efésios. Irmãos, o Deus de nosso Senhor Jesus Cristo, o Pai, a quem pertence a glória, vos dê um espírito de sabedoria que vo-lo revele e faça verdadeiramente conhecer. Que ele abra o vosso coração à sua luz, para que saibais qual a esperança que o seu chamamento vos dá, qual a riqueza da glória que está na vossa herança com os santos. E que imenso poder ele exerceu em favor de nós que cremos, de acordo com a sua ação e força onipotente. Ele manifestou a sua força em Cristo, quando ressuscitou dos mortos, e o fez sentar-se à sua direita nos céus, bem acima de toda autoridade, poder, potência, soberania ou qualquer título que se possa mencionar não somente neste mundo, mas ainda no mundo futuro. Sim, ele pôs tudo sob os seus pés e fez dele, que está acima de tudo, a cabeça da igreja, que é o seu corpo, a plenitude daquele que possui a plenitude universal. Palavra do Senhor.

0: O Senhor esteja convosco.
1: Ele está no meio de nós.
0: Proclamação do Santo Evangelho de Nosso Senhor Jesus Cristo,

Evangelho de São Mateus, capítulo 28, versículos de 16 a 20. Naquele tempo, os 11 discípulos foram para a Galiléia, ao monte que Jesus lhes tinha indicado. E quando viram Jesus, prostaram-se diante dele. Ainda assim, alguns duvidaram. Então, Jesus aproximou-se e falou: toda a autoridade me foi dada no céu e sobre a terra. Portanto, ide fazer discípulos meus todos os povos, batizando-os em nome do Pai, do Filho, do Espírito Santo, e ensinando-os a observar tudo o que vos ordenei, pois eis que estarei convosco todos os dias, até o fim dos tempos. Pois eis que estarei convosco todos os dias, até o fim dos tempos. Palavra da nossa salvação.

0: as palavras do Santo Evangelho. Alcance o coração nosso e perdoe nossos pecados. Amém. Louvado seja nosso Senhor Jesus Cristo. Amados irmãos, amada igreja, somos uma multidão, né? Somos muitos. Isso é sinal que nós estamos procurando o Senhor. De uma forma ou outra, queremos estar unidos a Ele. E é muito bom que a gente esteja. Porque este Senhor se converte para nós numa porta. Que a gente tem que passar por Ele através do nosso batismo e passar respondendo todos os dias. Historicamente, precisamos entender que a solenidade do dia de hoje, chamada Ascensão do Senhor, após 40 dias, assim diz a Escritura, após 40 dias, o Senhor que apareceu à sua comunidade, o Senhor que apareceu aos seus discípulos, e o porquê que o Senhor passou 40 dias fazendo isso, para tentar ressuscitar também essa comunidade. É só nós lembrarmos dos discípulos de Emaús, estavam fora. Então o Senhor aparece a eles e os chama de novo. O Senhor aparece a quem estava incrédulo. O Senhor aparece a Tomé e ele te torna um homem de fé. As aparições do Senhor têm um porquê, um objetivo. Então, depois de cumprir esse projeto, o texto diz que 40 dias após, o Senhor se elevou. Subiu aos céus. E sabemos que Deus sempre é perfeito. Deus é um ser perfeitíssimo. Por isso, Ele é onisciente, onipresente, onipotente. Nós não somos perfeitos. Deus é. Por isso, eu preciso dEle. Você precisa dEle. E qual o sentido do Senhor voltar? O Senhor, ao voltar, Ele carrega-nos. Converte para a humanidade numa esperança, numa porta. Porque até neste momento, a morte ainda amedrontava. A partir deste momento, não. Não precisais ter medo. Porque para onde eu vou, volto a se conhecer o caminho, irei preparar para vós uma morada. Assim está escrito em João 13. Aí eu pergunto a você. Você, que é carregado pelo Senhor para o céu, você crê que você vai morar com Ele lá? Sim ou não? Sim. Se você crê que você vai para o céu, você tem medo de morrer? Sim, também. Todo mundo fala, não, agora não, padre. Agora preste atenção. Se encante com a premissa, com a prerrogativa de que você é escolhido para morar com Deus no céu. O céu tem que nos encantar. Então faça todo o esforço para não perder o céu neste mundo. E como eu perco o céu? Quando eu o traio. Quando eu sou Judas. E aí eu acabo estabelecendo na minha vida o que nós chamamos de inferno. A ausência de Deus. Por isso, amados, com toda luta, faça como Davi. Davi passou por lutas muito maiores do que nós. E Davi disse no Salmo 23, mesmo que eu passe pelo vale tenebroso da sombra da morte, tu estarás comigo, meu Senhor. Eu não te trocarei. Às vezes a gente não passa nem pelo vale da morte. Às vezes a gente passa por uma crise. Às vezes a gente passa por um problema de saúde. Às vezes a gente passa por uma situação de dor. logo a gente desespera. E quando eu me desespero, eu acabo traindo o Senhor, porque o Senhor fez uma promessa no dia do meu batismo, que é este evangelho, último capítulo do evangelho de São Mateus, São Mateus capítulo 28, que é o proclamado hoje. O Senhor fez uma promessa e muitas vezes eu me esqueço dessa promessa. E a promessa é: eis, Padre, que eu estarei com você todos os dias até o fim dos tempos. Não se esqueça disso. Eis, José. Eis, Roberto. Eis, Antônio. Eis, Marta. Eis, Paloma. Eis, Maria. Deus vai permanecer com você até se você passar pelo vale tenebroso da sombra da morte. O que basta você? Crê que Deus está contigo. Se você crê que Deus está comigo, não tem problema que não tem solução. Não tem porta que se abre. Não tem batalha perdida. Falar em batalha perdida, hein? Isso dá uma bela pregação para nós. Não tem pessoa que não se recupere. Não tem terreno árido que não possa ser arado para que ele possa produzir fruto em abundância. Não tem filho ou filha que tem que ser jogado fora. Eu creio que meu Senhor está comigo. Porque se meu Senhor não estivesse comigo, o que seria da minha vida? Os filósofos dizem: o porquê que a gente corre, corre, corre e perde de pouco. Isso é a filosofia. Por que que você corre, corre, corre e perde de pouco? Porque se você viver 100 anos, é pouco. A sociologia, a psicologia, ela diz: o porquê gastar energia, estressar-se, envelhecer-se, angustiar-se, se a vida é causa finita. Mas Deus está dizendo a nós: não se preocupe com a vã, com o vã pensamento deste mundo. Tendes fé em mim? Tendes fé em Deus. E este evangelho de São Mateus, ele, nesse capítulo 28, ele nos dá grandes ensinamentos. Primeiro, versículo 18 diz assim: olha, quem tem mãos na sua liturgia, então Jesus aproximou e falou: toda autoridade me foi dada no céu, sobre a terra. Presta atenção. É muito comum eu dizer que Deus tem poder, não tem? Não é comum? Não é comum a gente falar assim: eu acredito que Deus pode mudar as coisas. Por que que é comum eu dizer? Porque Deus recebeu o quê? A autoridade. E aí o texto fala que a autoridade dele, ele recebeu aonde? No céu, sobre a terra. Ó, no português, essas duas palavras, elas são consoantes, mas elas têm destinos diferentes. Sob é por cima. Sobre é embaixo. Jesus diz que ele tem toda a autoridade que recebeu do céu sobre. Então nós estamos o quê? Por baixo dessa autoridade. Por isso, quando nós dizemos que o Senhor tem poder de mudar as coisas, é uma realidade. Se você crê, se você confia nele, é uma verdade. O Senhor pode batalhar trabalhar em cima de suas causas. O Senhor pode liberar, de repente, para você, uma moção de milagres. Eu mesmo, quantas coisas eu coloco sob a autoridade do Senhor para a minha vida e para a sua. Porque eu creio que Deus pode mudar. Eu creio que Deus pode mudar até a má sorte da pessoa. Eu creio. Eu creio que Deus pode transformar um coração frio. Eu creio que meu Senhor tem poder de mudar vidas. Vidas. Eu creio. E eu creio baseado nessa palavra. Porque esta palavra foi proclamada sobre minha vida desde pequeno. E essa palavra com certeza foi proclamada na sua vida desde pequeno. Talvez você era bebê. Você era pequenininho. No dia do seu batismo. O que cabe você então tomar posse dessa palavra? Tome posse que você é convidado a morar com o seu Senhor no céu. Tome posse de que você está sobre a autoridade dele. Tome posse que o seu Senhor tem poder de governar o mundo e governar a você. Este é o grande ensinamento de hoje. Por isso eu recorro a Ele com todo afinco, com todo carinho, com todo amor. Porque a quem irei, Senhor? Existe essa pergunta no Evangelho de São João, no capítulo 6, versículo 53. Pedro, ele faz essa pergunta para o Senhor. Porque o Senhor, em determinado momento, diz que a vida, ou nós a decidamos com Ele, por Ele, decidamos passar por Ele, estar nele, para chegar com Ele, aonde Ele quer que nós chegamos, ou nós nos perderemos. E aí o texto diz que alguns dos discípulos se entristeceram. Então Pedro disse na liderança dos apóstolos: mas aonde eu irei, Senhor? A quem eu irei, Senhor? Só Tu tens palavras de vida eterna. A quem nós iremos? Eu prefiro estar sob a autoridade do Senhor, porque nele eu posso encontrar descanso. Eu prefiro. Porque o Padre já rezou com vocês, já ensinou a vocês a oração de São Bento, que é a coisa mais verdadeira, que não foi traduzida a última parte. São Bento disse, então, depois de compor aquela bonita oração, ele faz a profissão de fé: porque eu sou de Cristo. Eu sou de Cristo. Ninguém aqui é do outro lado. Todo mundo aqui é de quem? E Ele pode fazer milagres na nossa vida? Eu permito? Eu me abro, me rendo a Ele? E com a graça dEle, não minha, se Deus quiser, um dia, eu, pela minha salvação, estarei com Ele. Então, aonde? Lá no... Então, como é que você não acredita na ascensão do Senhor? talvez você não sabia essas palavras, mas do seu modo você acredita. Continue crendo. E você verá que um dia, face a face, ele vai dizer para você: bom filho, boa filha. Como ele disse na passagem da ovelha perdida: vinde, vinde bendito do meu Pai. Vinde para o lugar que eu preparei para vós. Creio em Deus Pai, Todo-Poderoso, Criador do céu e da terra. Creio em Jesus Cristo, seu único Filho, nosso Senhor, e que foi concebido pelo poder do Espírito Santo, e nasceu da Virgem Maria, e padeceu sob Pôncio Pilatos, foi crucificado e morto, sepultado, desceu à mansão dos mortos, ressuscitou ao terceiro dia, e subiu aos céus, e está sentado à direita de Deus Pai, Todo-Poderoso, de onde adivinha julgado. Creio no Espírito Santo, na Santa Igreja Católica, e na comunhão dos santos, na remissão dos pecados, na ressurreição da carne. Com certeza temos muitas preces para este que tem autoridade sobre nós. Após cada prece, rezaremos a seguinte resposta:
1: Cristo elevado ao céu, ouvi-nos.
2: Para que a Igreja encontre sempre novos caminhos de evangelização e assim concretize sua responsabilidade de ensinar e batizar, rezemos.
1: Cristo elevado ao céu, ouvi-nos.
2: Para que nossas comunidades sejam testemunhas qualificadas de tudo o que o Divino Mestre ensinou, centrando nela seu modo de agir e de viver, rezemos.
1: Cristo elevado ao céu, ouvi-nos.
2: Para que as pessoas que se utilizam dos meios tradicionais de comunicação e das redes sociais sejam mensageiras de bênçãos e contribuam para que a tecnologia esteja a serviço de relações humanizadas e não seja força que degrada a voz humana, rezemos.
1: Cristo elevado ao céu, ouvi-nos.
2: Para que, ao celebrarmos esta solenidade de ascensão, nos sintamos abençoados por seguir a Cristo, confirmados em nossa fé e esperança e animados a viver de modo consistente nosso compromisso de batizados, rezemos.
1: Cristo elevado ao céu, ouvi-nos.
0: Acolhei, ó Pai Santo, esses pedidos e tantos outros que refletimos nesta Santa Missa. Por Cristo, na unidade do Espírito Santo.
3: Amém.
0: Com o gesto bonito do ofertório, vamos dar início à liturgia eucarística, oferecendo um pouco de nós enquanto cantamos.

0: Orai então, irmãos, orai, irmãs, para que este santo sacrifício, meu e vosso, seja aceito por Deus Pai Todo-Poderoso.
1: Receba, Senhor, por tuas mãos este sacrifício, para a glória do seu nome, para o nosso bem e de toda a Santa Igreja.
0: Senhor, na festa da venerável ascensão do vosso Filho, nós vos apresentamos humildemente este sacrifício, concedei que por este intercâmbio de dons sejamos elevados às realidades do céu. Por Cristo nosso Senhor,
2: amém.
0: O Senhor esteja convosco.
2: Ele está no meio de
0: corações
2: nós.
0: Ao alto. Demos graças ao Senhor nosso Deus.
3: É nosso dever e nossa salvação.
0: Na verdade, é digno e justo. É nosso dever e salvação dar-vos graças. Sempre e em todo lugar, Senhor, Pai Santo, Deus eterno e Deus Todo-Poderoso, pois o Senhor Jesus, Rei da Glória, vencedor do pecado e da morte, ante os anjos maravilhados, subiu hoje ao mais alto dos céus, constituído mediador entre Deus e a humanidade, juiz do mundo e Senhor do universo. Ele, nossa cabeça e princípio, nos precedeu, não para afastar-se de nossa humildade, mas para dar a nós, membros do seu corpo, a confiança de um dia o seguirmos. Por isso, transbordando de alegria pascal, exulta a criação por toda a terra, também as virtudes celestes, as potestades angelicais, proclamam jubilosos o hino de vossa glória, cantando a uma só voz.

amada igreja. É Santa Faustina que diz que ia chegar tempo. E esses tempos já se aproximaram de nós, nós já adentramos, já nos corrompeu. Ela diz que ia chegar tempo que nós precisaríamos ter um amor maior para com o nosso Senhor e fazer ato de reparação. Porque muitos, segundo o pensamento da mística, da santa, muitos, além de esfriar, ia esquecer da promessa do Senhor, que Deus estaria com eles, com elas,

0: isso é necessário, nós que somos de igreja, nós que já dizemos abertamente, de peito aberto, sem receio, sem medo, nós que não voltamos atrás, nós que somos fiéis a Ele, nós podemos dizer: Senhor, aqui estou. Nessa Santa Missa, cada Santa Missa eu estou por fazer ato de reparação, até por aqueles que são da minha família, aqueles que eu já me relacionei, Senhor. Às vezes eu me relacionei até sexualmente, que sumiu, nunca mais eu soube notícia de que a pessoa está no caminho de Deus. Por isso pense nisso, a Santa Missa, ela é tão importante, tão importante. A gente recebe tantas graças que Deus vai, por Ele poder fazer milagres, por Ele poder agir, até nesses que já estão com as portas fechadas, nessas. Na verdade, ó Pai, vós sois santo e fonte de toda santidade. Ó Deus, universo, e tudo que criastes proclama vosso louvor, porque por Jesus Cristo, vosso Filho e Senhor nosso, dais vida e santidade a todas as coisas, e não cessais de reunir para vós, do nascer ao pôr do sol, um povo que vos ofereça um sacrifício perfeito. Por isso, ó Pai, envieis o vosso Espírito Santo sobre essas oferendas, a fim de que se mudem no corpo e no sangue de vosso amado Filho, nosso Senhor Jesus Cristo, que nos mandou celebrar este mistério. Enviai o vosso Espírito
1: Santo.
0: Na noite que ia ser entregue, abraçando livremente a paixão, tomando o pão em suas mãos, Jesus deu graças ao Pai, depois deu a seus discípulos, dizendo: tomai todos e comei, isto é o meu corpo, que será entregue por vós.

mesmo modo, no fim da ceia, tomando Jesus o cálice, graças deu novamente ao Pai. Depois ele deu a cada um dos seus discípulos, dizendo: tomai todos e bebei. Este é o cálice do meu sangue, o sangue da nova e eterna aliança, que será derramado por vós e por todos para a remissão dos pecados. Fazei isto em memória de mim.

Graças e louvores nós nos damos a cada momento. Se Deus é por nós, te amar, por quem não te adorar, por quem não te adora, esperar, por quem não espera.

0: graças e louvores nós vos damos a cada momento.
1: Santíssimo e diviníssimo sacramento.
0: Se Deus é por nós,
1: quem será contra nós?
0: Mistério da nossa fé.
2: Anunciamos, Senhor, a vossa morte e proclamamos a vossa ressurreição.
1: Vinde, Senhor Jesus.
0: Celebrando agora o memorial, ó Pai, da paixão redentora do vosso Filho, sua gloriosa ressurreição e sua ascensão ao céu, enquanto esperamos sua nova vinda, nós oferecemos em ação de graça esse sacrifício vivo e santo.
2: Aceitai, ó Senhor, a nossa oferta.
0: Olhai com bondade a oblação dessa vossa igreja, reconhecendo nela o sacrifício que nos reconciliou convosco. E concedei a todos que, alimentando com o corpo e sangue do vosso Filho, sejamos repletos do Espírito Santo, nos tornemos em Cristo um só corpo e um só Espírito.
2: O Espírito nos una num só corpo.
0: Que o mesmo Espírito Santo faça de nós uma eterna oferenda para alcançarmos a vida eterna. Com a Santíssima Virgem Maria, com o seu esposo São José, com a nossa padroeira Santa Bárbara, os santos todos que não cessem de interceder por nós na vossa presença.
2: Nós uma perfeita oferenda.
0: Nós vos suplicamos, Senhor, que este sacrifício, a nossa reconciliação, estenda a paz e a salvação ao mundo todo. Confirmai na fé e na caridade a vossa igreja enquanto caminha neste mundo. O vosso servo, Papa Leão, o nosso bispo, Diocesano Félix, os bispos do mundo todo, os padres, diáconos, os ministros, o povo por vós admira e atendei propício às preces dessa vossa família. E reuniste a vossa presença. Reconduzi a vosso Pai de misericórdia todos os nossos filhos e filhas dispersos pelo mundo inteiro.
2: Lembrai-nos, ó Pai, da vossa igreja.
0: Acolhei, Senhor, com bondade no vosso reino também os falecidos. Neuza Ribeiro. Estamos rezando pelo sétimo dia dela. Unidos a eles, a ela, esperamos também nós saciarmos eternamente da vossa glória. Por Cristo, Senhor nosso, por Ele dais ao mundo todo o bem e toda a graça. Por Cristo, com Cristo e em Cristo, a vós, Deus Pai Todo-Poderoso, na unidade do Espírito Santo, toda honra e toda glória, pelos séculos dos

0: obedientes ao mandato do Salvador. Rezemos juntos, Pai nosso. Pai, de todos os males, dai-nos sempre a vossa paz e ajudados pela vossa misericórdia. Sejamos sempre livres do pecado e protegidos de todos os perigos enquanto aguardamos a vida do Cristo Salvador.
1: Vosso reino, poder agora para
0: sempre. Senhor Jesus Cristo, disseste, vosso apóstolo, eu vos deixo a paz, vos dou minha paz. Não olhei nossos pecados, mas a fé que anima a vossa igreja. Dá-lhe segundo o vosso desejo a paz e a unidade. Vosso sois Deus com o Pai e o Espírito Santo. A paz do Cristo esteja sempre convosco.
1: O amor de Cristo nos uniu.
0: Um abraço de coração para coração não faz mal a ninguém, né? Por isso, então, dê esse abraço da paz para a pessoa que está ao seu lado.

0: eis aqui aquele que prometeu e cumpre. Ele prometeu que ficaria comigo todos os dias. E ele cumpre isso na presença real do Santíssimo Corpo, do Santíssimo Sangue. Eis o Cordeiro de Deus, aquele que tira o pecado do mundo.
1: Senhor, eu não sou digno de que entreis em minha morada, mas dizei uma só palavra e serei salvo.
0: Que o seu corpo e seu sangue nos guarde para a vida eterna. Eu acho que a gente tem que comungar Jesus com a melhor boca. Minha mãe disse comungar Jesus com a boca boa. Porque a quem irei, Senhor? Por isso, enquanto a gente vai cantando, faça sua comunhão com Cristo. Redobre a sua oração.

0: graças e louvores nós vos damos a cada momento. Oremos. Deus eterno e todo-poderoso, que nos concedeis conviver na terra com os mistérios divinos, fazei que nossos corações se voltem com fervor para o alto, onde está junto de vós a nossa natureza humana, por Cristo nosso Senhor. Os convido a receber a bênção solene, aqueles que pudessem colocar de joelhos, ou se não, permaneça de pé. A nossa proteção está no nome do Senhor. Após cada imprecação, rezaremos amém. Abençoe-vos o Deus Todo-Poderoso, cujo Filho Unigênito hoje subiu ao mais alto dos céus e vos abriu o caminho para onde Ele mesmo está. Deus vos conceda que o Cristo, assim como se manifestou aos discípulos após a sua ressurreição, vos apareça em sua eterna benevolência quando vier para o julgamento. E vós que, crendo que o Cristo está sentado com o Pai em sua glória, possais experimentar conforme sua promessa a alegria de permanecer com Ele até o fim dos tempos. Desça copiosamente sobre vós a bênção de Deus que é Pai, Filho, Espírito Santo. Amém. A igreja, sim, a gente ajoelha, se levanta, se assenta e se avisa. Levantai-vos, assentai-vos e nos avisemos.
1: Segunda a sexta, terço mariano na matriz, responsáveis. Segunda-feira, terço dos homens. Terça-feira, terço das Santas Chagas. Quarta-feira, terço das mães, que oram pelos filhos. Quinta-feira, grupo de oração Renascer. Sexta-feira, Rosário e Asa. Quinta-feira, adoração das 7 às 19 horas na Capela do Santíssimo. Logo após, grupo de oração. Durante o mês de maio, não haverá adoração na Igreja do Santo Antônio. Final de semana, missa nos horários normais.

Faremos para a coroação, hoje feito com muito carinho pelos homens do nosso terço. Com certeza vai ficar linda. Prepara o seu coração, apaga as luzes, mentira,

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1: Oi, turma! Chegamos por aqui com Bandas e Companhia, sempre com você, onde quer que você esteja, levando só o melhor da música. As bandas, o Tchê, tudo isso pra gente curtir juntos a partir de agora, com Bandas e Companhia. Eu sou o Fabiano Farias e por aqui seguimos juntos a partir de agora. Quem abre a nossa sequência musical com o som do bailão? Tem banda Flor da Serra, Desliga o Celular. Começa agora o Bandas e Companhia.

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Musical Integração chorando no chuveiro, tocando aqui no Bandas e Companhia. Vai seguindo aqui o som num par, o som do bailão. Banda Coringão, segue nós aí, chegando agora, Bandas e Companhia.

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1: pra você, musical Estrela de Ouro com Neco Martins, canções e emoções, que bom, hein? Fechou a primeira sequência, tem aquele intervalo rapidão chegando, a gente volta já com a Hora do Dia aqui no Bandas e Companhia, depois do intervalo.
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1: Voltamos com mais, muito mais Bandas e Companhia. Vem por aqui Calmon trazendo Traíra, tem Banda Real do Paraná, Última Cartada, 126 cabides, Banda Estação, é o Bandas que segue.
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0: 126 cabides tocando por aqui no nosso Bandas e Companhia. E vai seguindo com Hora do Tchê, quem vem chegando, Turbinados da Vaneira, Herança do Meu Pai. Tem por aqui o Zé Leandro, pra quem nasceu fandangueiro, Hora do Tchê.
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0: Aqui nasceu Fandangueiro, Zé Leandro, tocando no nosso Hora do Tchê do Bandas. Vem mais intervalo chegando, a gente volta já com recordações de bandas, depois do intervalo.
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5: Recordações de bandas, vem Terceira Dimensão, Padre, tem Flávio Dalcin, Banda Ouro, Bebi por Ela e ainda Céu e Cantos, Uísque pro Povo. Seguimos com recordações, flashback de bandas.
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